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5: São 2 horas.
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2: O último sinal foram 3 horas. O puto em

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4: São 6 horas.
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2: Bom dia, são 8 horas.
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1: 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O último sinal foram 9 horas.
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2: Altura agora para atualizarmos as notícias na Rádio Lumena. A PSP deteve na Ilha de São Jorge um homem de 62 anos, suspeito de prática de um crime de homicídio qualificado na forma tentada em contexto de violência doméstica. A detenção foi efetuada pela Brigada de Investigação Criminal da Esquadra de Velas, na sequência de um mandado emitido pela autoridade judiciária competente, após diligências que permitiram recolher fortes indícios da prática do crime. O suspeito foi presente a primeiro interrogatório judicial, tendo sido aplicada a medida de coação de obrigação de permanência na habitação. A PSP destaca que esta ação se insere na estratégia de prevenção e combate à criminalidade violenta, reforçando a segurança da população. A Associação de Pais Encarregados de Educação da Escola Básica e Secundária de Velas manifestou preocupação com as alegadas falhas no processo de correção dos exames nacionais. A Associação considera inadmissível que persistam problemas no sistema que tem impacto direto na avaliação dos alunos e no acesso ao ensino superior, alertando para a perda de confiança por parte dos estudantes, famílias e comunidade educativa. Em comunicado, exige a adoção urgente de medidas transparentes e eficazes que garantam a justiça, a integridade e a credibilidade do processo de avaliação, assegurando que nenhum aluno seja prejudicado por situações alheias ao seu desempenho escolar. A Associação defende ainda um sistema educativo que proteja o futuro dos jovens e inspire confiança. O eurodeputado do PSD, Paulo do Nascimento Cabral, defendeu no Parlamento Europeu o reforço da estratégia europeia de combate ao narcotráfico, alertando para a crescente utilização das rotas atlânticas por redes internacionais de tráfico de droga. Durante um debate em Estrasburgo, o parlamentar destacou a importância dos Açores e da Madeira na proteção das fronteiras externas na União Europeia, defendendo mais vigilância marítima, investimento em tecnologia e reforço da cooperação entre agências europeias. Paulo do Nascimento Cabral alertou ainda para a necessidade de combater as drogas sintéticas e de garantir mais meios para as forças de segurança. O eurodeputado concluiu que a segurança da União Europeia começa no Atlântico e que o papel estratégico dos Açores e da Madeira deve ser plenamente reconhecido. O Festival de Julho acolheu mais uma edição do Quiosque do Triângulo, iniciativa que reuniu representantes dos municípios de São Jorge, Pico e Faial, reforçando os laços de cooperação entre os seis concelhos. Durante a sessão, o presidente da Associação de Municípios do Triângulo, Luís Filipe Silva, destacou o potencial económico, cultural e identitário desta parceria, sublinhando que o projeto vai muito além da organização dos principais festivais das ilhas. O responsável defendeu que o Triângulo deve afirmar-se com uma plataforma de desenvolvimento e inovação, valorizando áreas como a economia, a cultura e a promoção territorial. Luís Filipe Silva considerou ainda que a união entre as três ilhas é fundamental para reforçar a sua posição na região, defendendo que o trabalho conjunto constitui um fator essencial para o futuro e para o crescimento sustentável do Triângulo Açoriano. A Polícia Judiciária deteve dois homens de 44 e 47 anos, suspeitos da coautoria de um crime de homicídio na forma tentada ocorrido na Ilha do Pico. Segundo a PJ, os fatos remontam ao passado dia 1 de maio, quando os suspeitos se deslocaram à residência de um homem de 55 anos, de nacionalidade estrangeira, e o agrediram com um objeto contundente, provocando ferimentos crânio-encefálicos e vários hematomas. A investigação aponta que o conflito terá tido origem no fato de a vítima ter acolhido a ex-companheira de um dos suspeitos, que procurava refúgio alegadamente devido a situações de violência doméstica. Os detidos foram presentes à autoridade judiciária para primeiro interrogatório e eventual aplicação de medidas de coação, O inquérito é dirigido pelo Ministério Público de São Roque do Pico. Quanto à informação, ficamos por aqui. Já sabe que estas e outras notícias estão em radiolumena.com.
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2: Bom dia, são 10 horas.

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2: RL Açores, 11 horas.

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1: Boa tarde, são 12 horas.

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Altura agora para atualizarmos as notícias na Rádio Lumena. O PS Açores defende a reposição do serviço noturno de emergência pré-hospitalar no Topo, em São Jorge, considerando-o essencial para a segurança da população. A deputada Isabel Teixeira lembra que as freguesias do Topo e de Santo Antão enfrentam condicionantes geográficas e dificuldades de acesso numa ilha que não dispõe de hospital e depende frequentemente de evacuações médicas. A socialista alerta que a deslocação de meios a partir da Calheta pode comprometer a rapidez da resposta a emergências e criar constrangimentos noutras ocorrências. O PS apela à articulação entre bombeiros, município, proteção civil e governo regional para encontrar uma solução que garanta um serviço eficaz e permanente à população jorgense. O deputado do PSD Açores, Paulo Silveira, defendeu que a segurança das populações deve ser a prioridade na procura de uma solução para o encerramento da secção destacada do Topo dos Bombeiros Voluntários da Calheta, em São Jorge. No debate sobre uma petição relacionada com o assunto, o parlamentar apelou ao diálogo entre todas as entidades envolvidas para garantir a resposta de socorro e emergência às populações do Topo e de Santo Antão. Paulo Silveira recordou que a secção funcionou durante quase 3 décadas e alertou que o seu encerramento aumenta os tempos de resposta e cria constrangimentos operacionais em toda a ilha. O deputado destacou ainda a disponibilidade da Câmara da Calheta e o acompanhamento do Governo Regional na procura de uma solução. O deputado CDS-PP Açores, Luís Silveira, defendeu a reposição do serviço de emergência pré-hospitalar noturno no Topo, em São Jorge, considerando-o essencial para uma população envelhecida e geograficamente isolada. Durante o debate de uma petição sobre o tema, o parlamentar esclareceu que o encerramento do serviço resultou de uma decisão da Associação Humanitária de Bombeiros Voluntários da Calheta e não do Governo Regional. Luís Silveira destacou a disponibilidade já manifestada pelo Governo dos Açores e pelo município da Calheta para encontrar uma solução, mas alertou que o principal problema continua a ser a falta de bombeiros para assegurar o serviço. O deputado defendeu, por isso, um esforço conjunto para garantir recursos humanos e financiamento com vista à reabertura da resposta noturna o mais rapidamente possível. O Chega apresentou uma proposta para que o Governo Regional reponha o serviço de emergência pré-hospitalar noturno na secção destacada do Topo dos Bombeiros Voluntários da Calheta, na Ilha de São Jorge. A iniciativa surge na sequência de uma petição que alerta para a ausência deste serviço entre as 7 da noite e as 7 da manhã. A deputada Oliveira Santos considera a medida urgente, defendendo que o encerramento noturno deixa a população do Topo e de Santo Antão mais vulnerável em situações de emergência, agravadas pelas distâncias e dificuldades de acesso. A parlamentar sublinha ainda que, numa ilha sem hospital central, os bombeiros são muitas vezes a primeira linha de resposta. Segundo o Chega, a limitação deste serviço pode comprometer a rapidez do socorro e colocar vidas em risco em toda a ilha de São Jorge. Quanto à informação, ficamos por aqui. 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

0: 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Estamos de regresso para mais um Espaço Entrevista, aqui na Voz de São Jorge, e hoje em estúdio temos de regresso a São Jorge Flávio Azeredo, do grupo da Associação Herança de Rio Grande do Sul, do Brasil, grupo que esteve recentemente na ilha de São Jorge, no intercâmbio com o grupo etnográfico da Beira, e a apresentar o Ligados pela Dança 4. Flávio, desde já, muito obrigado por estares connosco novamente aqui na Voz de São Jorge, e é um gosto ter-te novamente aqui na Rádio Lumena. Falámos há cerca de 2 anos um pouco sobre o Flávio, sobre aquilo que é este projeto, mas neste programa de hoje vamos falar de outras coisas também. Durante a Semana Cultural foi apresentado um livro, lá mais à frente vamos falar desses assuntos. Para já, se calhar começamos com este Ligados pela Dança 4, que é de resto aquilo que traz o Grupo Herança novamente até São Jorge, neste intercâmbio, esta ligação com o Grupo Etnográfico da Beira. Flávio, como é que é regressar a São Jorge?
1: Olá Norberto, olá ouvintes da Rádio Lumena. Como é regressar a São Jorge? É voltar ao berço, né? Ao berço dos nossos antecedentes, dos nossos povoadores, e reencontrar, é um reencontro, na verdade, agora, já essa já na quarta edição, né, do Ligados pela Dança. Então são reencontros, e cada vez mais vamos fortalecendo, né, conhecendo gente nova, vamos fortalecendo os laços que nos uniram, né, a arte pela dança, a arte da história, das vivências que nós compartilhamos, tanto aqui quanto lá, quando vocês estiveram lá no ano passado, foi em maio do ano passado, né? Dia 16 de maio, fizeram estreia de um palco, dançaram nos palcos do nosso município, no interior de Montenegro, né? Que ainda faz parte da capital metropolitana do estado do Rio Grande do Sul. Então, é uma honra muito grande, é uma alegria muito grande, novos bailarinos, alguns retornando, outros vindo pela primeira vez, fazendo, sim, a primeira viagem.
0: Desta vez não vieram só apenas 8 ou 9 elementos, como vieram da outra vez, vieram cerca de 19 elementos desta vez.
1: Portanto, já duplicamos.
0: Duplicaram. Para a próxima pode ser que já venham outros 30, não é?
1: Quem diria, nós temos projetos, né, com crianças, temos 200 e tantas crianças que fazem parte de projetos da associação. E também temos projeção de novos projetos aqui de intercâmbio com a Escola Secundária das Velas. E quem sabe, então, numa próxima vez, nós conseguiremos trazer também mais os jovens e as crianças. E tem que ampliar projetos, eu acredito que tem que ser cada vez mais ampliados, né?
0: Este Ligados pela Dança é muito mais do que Ligados pela Dança, como diz o próprio nome, não é?
1: É muito mais. Eu acredito que seria só a desculpa para nos encontrarmos.
0: É desculpa, não é?
1: O espetáculo é só uma desculpa, porque é um projeto de vivência mesmo, são duas famílias. Nós estávamos no caminho, né, Norberto, falando a respeito, assim, que são praticamente milhares de quilômetros que nos distanciam, é um mar, são dois extremos do oceano praticamente, mas que a afinidade, a sintonia, né, que nós temos entre os grupos, quando nos reencontramos, parece que ontem nós estivemos juntos. Então é muito mais, é aprendizado, é uma vivência que não tem como se descrever. Só mesmo quem sente, quem convive, para saber o significado.
0: Ou seja, não há aqui, digamos, uma ligação de sangue. Existe algumas, o Flávio tem descendências em São Jorge, não só, mas é uma das ilhas dos seus descendentes que foram para o Brasil há mais de 270 anos. Sim. De outros membros do grupo, se calhar não há tanta ligação, mas sente-se esta ligação de sangue, quase?
1: Sim, da nossa família, nós temos base, assim, do que eu já tenho conhecimento, nós temos descendentes de Rosais, de Ursulina, do Topo, das Velas, de outras freguesias, assim, talvez agora não esteja lembrado, de Queimada. e de outras ilhas também, né? De São Miguel, da Ilha Terceira, da Ilha do Faial, que eu já tenha conhecimento, assim. E outros bailarinos, eu acredito que eles, esse sentimento que eles têm, porque eu também, a primeira vez que eu vim aos Açores, eu tinha aquela sensação de estar voltando para casa, mas eu ainda não conhecia minhas origens. Eu sabia que o município era povoado, né? O município de Montenegro era povoado por açorianos, mas eu não conhecia as minhas origens, na verdade. E quando eu entrei pelaqueles caminhos, foi pela Ilha Terceira, primeira vez que eu vim, em 1995, lá se vão 31 anos, e quando eu estava andando no meio daquelas hortênsias, eu tinha sonhos, sabe, Norberto? É uma coisa bem estranha. Eu tinha sonhos quando era criança com aqueles caminhos. E quando eu comecei a andar por eles, assim, fiquei muito emocionado, ninguém entendeu, nem mesmo eu sabia o que estava acontecendo. Mas nós guardamos memórias, né? Isso é cientificamente comprovado, né? Que o aprendizado também se dá pelas memórias dos antecedentes. Então, acredito que muito do que eles sintam, assim, de ouvir as músicas e chorarem, de chegar em lugares e ficarem reconhecendo, parece que reconhecendo, né? Então, nós temos, tem algumas coisas que nós ainda não sabemos, mas que estão, fazem parte da nossa vida, né?
0: E assim nasce-se Ligados pela Dança, não é?
1: Sim, Ligados pela Dança nasce nessa forma mesmo, porque nós começamos, era um projeto de que a Paula Amarante, né, uma pessoa assim que é praticamente a mãe de toda essa ligação que está acontecendo, ela sabia que o grupo estava nos Açores e só se prontificou a fazer a recepção do grupo. E chegando aqui, nós vimos que tinha, não foi uma coincidência, né? Tinha algo muito mais forte por trás de tudo isso. Tanto é que nós nos encontramos, eu também conheci a Paula há pouco tempo, nós nos encontramos e começamos a conversar e parecia que era aquele deslumbre, assim, vamos fazer isso. E foi tudo muito além, né, Norberto? Muito além. Os encontros foram seguidos. Em 2024 nós chegamos com o Grupo São Jorge para essa recepção. Depois, 2025, vocês estão lá no Brasil, no Rio Grande do Sul. 2026, nós estamos aqui em São Jorge de novo e já temos novas projeções, né? É que eu digo para Paulo, nós somos dois doidos, né? Assim, nós sonhamos, viajamos e nós temos por trás um suporte de pessoas muito fortes e trabalhadoras que fazem as coisas acontecer.
0: Como é que foi receber este grupo de açorianos no Brasil em 2025?
1: Bom, no Brasil, como nós não temos a mesma estrutura, a infraestrutura, né, que vocês têm aqui, a sede e tudo, vocês foram para lá como nossos filhos. Nós recebemos os nossos filhos mesmo. Nos preparamos, o programa foi todo organizado pensando na melhor forma que vocês pudessem ter lá, de carinho, de acolhimento. Ficaram nas nossas casas como filhos, nos encontrávamos lá, as famílias, falávamos entre nós, olha como é que são teus filhos, e os encontros, né, quase todos os dias tínhamos encontros de todas as famílias juntas. Então, para nós mesmo, foi receber nossos filhos em casa.
0: Mostrar também um pouco daquilo que era, o que foi, o que é o Brasil, o que é aquele Rio Grande do Sul, esse Montenegro, mas aquilo que os açorianos deixaram há 270 anos.
1: Sim, na cidade povoada pelos açorianos, né, foi primeiro Porto dos Casais, Porto Alegre foi primeiro Porto dos Casais. O estado do Rio Grande do Sul, geograficamente, é muito grande, né? Tem 284 mil quilômetros quadrados, né? Se for pensar em Portugal inteiro, com os arquipélagos todos, tem 91 mil e tantos quilômetros quadrados. Então, eu acho que foram poucos, 4 dias foi pouco tempo, sabe? Para nós termos saído mais com vocês, para mostrar um pouco mais, mas deu para sentir bem a cultura lá, para comer um churrasco típico, para tomar um chimarrão, para conhecer um pouco da nossa base de cultura, né, da culinária, da religiosidade. Puderam ir alguns lugares para poder ver também as tradições do Rio Grande do Sul. Acho que foi pouco tempo, né? Nós temos vontade de recebê-los novamente.
0: Já que falam na questão das tradições e daquilo que é a cultura gaúcha, é um pouco uma mistura, não é? Vocês têm o nativo, não é, do Brasil, mas depois já aqui todas as outras identidades que se vão chegando, entre elas os açorianos, ou seja, é uma mistura de gerações.
1: É uma miscigenação, mas a grande base, Norberto, é a dos açorianos, na religiosidade, na culinária. A minha primeira obra escrita foi em 2003 e chama Herança Açoriana nas Danças Tradicionais do Rio Grande do Sul. Então, no nosso folclore do Rio Grande do Sul, a grande maioria das danças, né? A Cana Verde, a Chimarrita, que para vocês é a Chamarrita, para nós é a Chimarrita. Os pezinhos, né? Nós temos também lá. Tirana do Lenço, as tiranas. Então, a grande base dos cantos aos reis, as rezas cantadas, né? A religiosidade é muito marcante no estado do Rio Grande do Sul. A parte da culinária é muito marcante, também dos trajes. Da nossa avó andava sempre de saia comprida, com galocha de madeira, com avental, com lencinho na cabeça, cantarolando lá.
0: Típico açoriano.
1: Tipicamente, tipicamente açoriano. Então essas marcas são muito fortes. Apesar de ser um estado que está há 270 e tantos anos, né, já sendo povoado, 1752 é quando é documentada a entrada dos açorianos, mas tem escritores, Borges Fortes em Os Casais, que é um livro que fala sobre a entrada dos açorianos no estado do Rio Grande do Sul, que é um estado muito novo. O Brasil tem 500 anos, o estado do Rio Grande do Sul tem 274 anos de povoamento. Então, durante aquelas invasões espanholas e tudo, depois Tratado de Madrid, então quando o governo de Portugal cria esse projeto de povoamento do estado do Rio Grande do Sul, os açorianos vão em massa de todas as ilhas, né? 1748, 1750, então é uma marca muito forte dos açorianos.
0: E há orgulho dessa marca?
1: Para tu ter ideia, né?
0: Eu só estou a fazer bonito.
1: Para ter uma ideia, o nosso grupo é um grupo independente, é um grupo que nasce no interior do município, tem 37 anos, e nós lançamos danças de todas as ilhas. Então, se busca o máximo assim, de reconhecimento. Tem outros projetos também. O Instituto Cultural Português fez um projeto significativo em 1993, é uma instituição muito séria, que criou 27 salas açorianas em 27 municípios do estado do Rio Grande do Sul. É um estado de 11 milhões e 400 tantos mil habitantes. Então, para tu ver, os maiores municípios da região metropolitana e do litoral criaram as salas açorianas. Montenegro agora, recentemente, no mês passado, Montenegro criou uma lei municipal, é uma lei municipal aprovada por unanimidade pelos 10 vereadores e sancionada pelo prefeito, que torna uma semana, segunda semana do mês de março, a partir de 2027, uma semana de comemorações alusivas ao povoamento dos açorianos no Rio Grande do Sul. E muitos municípios têm esses projetos, né, muito fortes com a açorianidade.
0: Mas esses projetos, Flávio, surgem porque também há quem busca essa informação, não é? Quem vai lá atrás à história, procurar tudo isso para não deixar esquecer aquilo que é o passado.
1: Sim, a valorização, porque a grande base, o Rio Grande do Sul é um estado muito europeu, assim, é bem diferente do Brasil que se mostra aqui no exterior. O Rio Grande do Sul é um estado povoado por açorianos, 1752, depois 1824 chega uma grande leva de alemães, que vão um pouquinho acima, e depois 1873 uma grande leva de imigrantes italianos, que estão um pouco mais acima da serra. Então tem aquelas, digamos que aquelas ilhas, a Ilha dos Povoadores, que chega perto, que se aproxima mais do mar, do litoral, porque eram navegadores, então é natural que essa região dessa costa litorânea seja a primeira a ser povoada. Depois entra uma nova camada de alemães, depois uma nova camada de italianos. Mas o mais importante é sempre a base, né? Os alicerces do Rio Grande do Sul são os açorianos. Então, se fortalece cada vez mais essa busca e essa valorização por essas tradições, né? E reconhecimento ao povoamento.
0: O Flávio é uma das pessoas que nos últimos anos tem se inteirado e tem tentado preservar essa tradição e cultura açoriana. Por isso mesmo já vai no seu terceiro livro, portanto o primeiro falava exatamente sobre
1: a herança.
0: A herança, não é?
1: Depois as vertentes, é um projeto daí do mestrado, que eu cursei em Lisboa, mestrado, a minha orientadora era uma antropóloga, então é um mestrado que estava na área da dança, mas que nós buscamos nos aprofundarmos um pouco mais, chama-se Vertentes das Danças Açoriana, Tradição dos Povos do Grupo Central de Ilhas. Então foram feitas entrevistas com pessoas já com uma fase de idade bem avançada, em média de 80 anos de idade, para nós descobrirmos por que as pessoas dançavam no arquipélago dos Açores basicamente 80, 90 anos atrás, se em alguns lugares não tinham nem ainda teatros, não tinham palco. O ritualismo mesmo, o ritual que antecede as danças. Daí tu vai chegar lá nas chamarritas, as chamarritas são rituais, né? Porque não é uma dança. Tem ilhas que fazem encontros só de chamarritas, que dançam chamarritas uma noite inteira. A desfolhada do milho parece que não tem nada a ver com a arte, mas tinha toda uma tradição dos pais levarem as filhas com um avental bordado, de reunirem filhos para namoro, era um ritual de namoro, que se apresentava, se estava tirando a casca de um milho que tinha um grão colorido, o rapaz poderia, ou a moça poderia ter direito a dizer um versinho, um galanteio, né? Durante as festas do Divino Espírito Santo, que eram feitas, as danças eram feitas nos altares, anos atrás, as festas do Divino Espírito Santo, o pezinho, ele nasce basicamente, o pezinho dos bezerros, ele nasce basicamente, é um ritual do Divino Espírito Santo. Então tem toda uma ligação, não é só da dança, a dança não é tu sair lá correndo e fazendo cantaroladas, a colheita, o ritual de festejos, e as famílias ajudar nas rodas de eira. Por que que muitas danças têm o andamento todo em círculo? O círculo tem um significado muito forte ritualístico, que é que todas as pessoas têm um mesmo centro e são amparadas pelos dois lados. Então ele tem todo um significado que é muito importante. As pessoas faziam suas colheitas em rodas de eira, tem então aquele formato ali mesmo, as danças, depois os festejos e os cantos e a música toda, eles faziam todos se desenvolvendo naquele movimento circular. Então tem tudo tem um significado, não nasce do além, né? Então esse segundo livro trata das vertentes mesmo ritualísticas das danças açorianas. Uhum. E esse agora, Norberto,
0: em São Jorge, Flávio vem com o grupo, aproveitando a sua vinda a São Jorge, traz o seu terceiro livro, que é Mulheres da Roça, que é um termo brasileiro, como é óbvio, mas muito disto também aos açorianos, porque as mulheres estão na terra e foram elas, muitas delas, é que trabalharam a terra no passado. Algumas ainda hoje o fazem, já em menos, mas no passado é que eram as donas de casa, não era só a dona de casa, é que faziam muito na terra.
1: Criavam-se.
0: Mulheres da Roça, o que é este livro?
1: Esse livro, Norberto, na verdade é o que mais me apaixonou de todos eles, porque eu estive até bem pouco tempo no meio científico, né? Eu trabalhava numa universidade, e esse livro eu escrevi ele mesmo baseado e inspirado, né, na história da minha mãe, que era uma agricultora, que com 15 anos se casou, e teve, com 26 anos, já era avó, tinha 6 filhos e já era avó, e baseado na minha mãe. E depois, quando eu vim aos Açores, eu pude, andando pelos caminhos e conhecer outras pessoas, eu vi muito, encontrei muito essas mulheres puxando burrinhos com tarros de leite, mulheres carpindo, lá nós chamamos de capinando, na roça, mulheres trabalhando, trabalhadoras mesmo. Então, quando eu fui escrever o livro, eu escreveria sobre a história da minha mãe. Depois daí, inspirado em outras mulheres, eu fiz entrevista com senhoras da Ilha Terceira, da Ilha do Faial, e aqui da Ilha de São Jorge também, com a dona Hilda Silveira da Conceição, que ela era dos Rosais. E eu aprendi muito com essas mulheres. Hoje em dia tem toda uma busca da mulher de empoderamento, que é o que elas chamam, e de igualdade, digamos assim, a se equiparar com os homens, mas
0: a mulher tem mais força do que o homem, não é?
1: Eu descobri isso, Norberto, que eu descobri assim que essas mulheres são vai perpetuar, essa história vai ser muito importante, porque essas mulheres são verdadeiras guerreiras, sabe? Porque ao mesmo tempo que elas trabalhavam na roça, que elas faziam o alimento para casa, que elas cuidavam da casa, elas tinham e criavam os filhos. Muitas delas me falavam que trabalhavam até de noite tinham o filho e no outro dia de manhã elas levantavam para fazer o café. Então, se tu for comparar com a realidade de hoje em dia, tu vai ver que não houve uma evolução em alguns sentidos, né? Que essas mulheres são muito fortes e são exemplares.
0: Têm mais poder do que aquilo que se calhar imaginam, não é?
1: Muito mais, muito mais.
0: Literalmente é isso, têm mais poder do que propriamente.
1: Sim, e mulheres resignadas, mulheres fortes mesmo, né? Borges Fortes, no livro Os Casais, ele fala sobre toda a história dos açorianos e depois ele fala que as mulheres eram fortes, e diz assim, ó, bendita a semente, né, das mães açorianas, bendita a semente mesmo. Esse livro, eu já estou pensando em fazer mais um, quero estender a todas as ilhas, eu quero conhecer a Ilha do Corvo, que é a única que falta agora do arquipélago, e eu gostaria de escrever um livro assim, ainda encontrar mulheres de todas as 9 ilhas. É claro que isso demanda também de mais tempo e também economicamente é mais difícil, mas eu teria vontade de escrever sobre das 9 ilhas. E eu não fiz uma comparação, mas eu contei as histórias dessas açorianas, foram 4 açorianas e de 6 mulheres do Rio Grande do Sul. Tu não tem comparação, mas se tu for ler, parece que tu pegou mulheres de uma só cidade e contou as histórias delas. São muito parecidas, assim, as realidades, a força dessas mulheres. Eu entrevistei uma senhora de 94 anos, que morava sozinha no meio de um mato, e ela me recebeu, ela tirava o leite das vacas pro alimento dela, ela comia carne gorda, que hoje em dia os nutricionistas dizem que faz mal, ela disse, não, carne gorda fortalece, leite fortalece. E eu perguntei para ela assim, mas dona Josefa, a senhora não tem medo de morar sozinha nesse lugar aqui, tá separado? E ela disse, ah, é que eu tenho um revólver debaixo do travesseiro. Daí eu tive que esperar, debaixo do travesseiro não é perigoso? E ela disse, não, faca também, tu corta o pão, mas se tu quiser ela é uma arma, ela disse. E daí essa nos faz refletir sobre tantos aspectos, né? Hoje em dia tem tanto apelos de tantas coisas. Ela disse, não, é tudo como a gente é que tem que saber lidar com as coisas, ela disse. Porque a faca tu corta o pão, mas se tu quiser matar alguém, essa faca também serve para isso. Então é uma lição de vida, eu aprendi muito com essas mulheres e eu fiquei, sou suspeito de falar, mas eu fiquei apaixonado pela história delas, né? E de poder relatar, foi muito importante.
0: Uhum. Estamos a falar aqui em 3 obras diferentes, mas que acabam por ter uma ligação entre si, e é um registro importante na história.
1: Sim, elas, a ligação que tem entre si mesmo são as raízes e né, a base, todas elas são voltadas para a base. Eu conto histórias, mas o que eu quero é me referir, né, à base que nós temos, a base dos açorianos. Isso, e não tem nenhuma uma pretensão assim, Norberto, de ser um autor famoso, eu não tenho livros para vender em lugar nenhum, não tenho. E o que eu quero mesmo é conseguir assim, registrar essas marcas, sabe? Registrar porque lá no futuro uma criança possa pegar e ver, olha, mas essas mulheres, aqui está a história delas, né? Tem transcrições de partes transcritas das entrevistas, que estão ali as palavras delas. Eu fiz ainda no final do livro, fiz um dicionário, porque tem palavras que já nem se reconhece mais, que o povo se utiliza no meio rural, né, na roça, que nem se sabe, né? Daí eu fiz um dicionário também, baseado naquilo que elas falavam, traduzindo essas palavras bem diferentes delas. E também ainda coloquei o que também tem muito a ver, assim, as roupas que elas usavam, sabe, para os trajes de trabalho, para se proteger do sol, do vento. A forma de eu coloquei ainda mais um projeto que foi feito lá, por Dulce Helena, é o nome de uma amiga que também já está com bastante idade, que ela fez uma recolha sobre trajes que as mulheres já usavam no Rio Grande do Sul há 250 anos atrás, mas é indumentária alternativa para os trabalhos de campo, para andar, para montar a cavalo, porque as parteiras, como é que elas se deslocavam de um lugar para outro? Era no lombo de cavalo, né? A minha avó era parteira, meus avós eram parteiros, meu avô e minha avó. Então, eles tinham uma roupa que ficava pronta lá, uma égua que ficava no piquetezinho de perto, porque às vezes no meio da noite chegava alguém a cavalo para chamar para fazer um parto e saíam a cavalo, né? Então tinha que essas roupas que eram utilizadas para essas ocasiões. Então eu coloquei também desenhos, coloquei as referências, os trajes em si e o desenho de como, se alguém quiser um dia fazer essas roupas, né?
0: É importante manter a história.
1: Muito importante. É o que nos alimenta, Norberto. A tecnologia, ela nos ajuda em alguns meios, mas a essência é o que, a transcendência é pelo fator humano, porque senão máquinas existem muito, vão ser sempre muito mais eficientes do que nós, mais rápidas e mais eficientes, mas o poder do sentir, a sensibilidade, o humanismo, a solidariedade, o carinho, isso que é transcendente. Isso que os açorianos têm muito forte e que eu considero muito, um povo muito evoluído por esses fatores. Eu sempre peço para os pais, ensinem os filhos a serem iguais a vocês. Não deixem eles ser diferentes, sabe? Eu vejo lá no nosso meio, né, a Bia e o Paulinho com 7 anos e 5, e o tempo inteiro interagindo, nunca vi aquelas crianças lá do grupo de vocês, nunca vi elas com telefones nas mãos, elas interagem, a Bia vai lá no quarto, escreve uma mensagem para um grupo inteiro, interage, canta, conversa com um, conversa com o outro, né? É uma outra perspectiva que tu cria para essas crianças, né? Porque é doentia hoje em dia, essa história do telefone, né? Eu considero doentio, sim, porque as pessoas, às vezes, estão duas pessoas ali e tu tá no mundo lá fora, tá muito mais interessado no que tá acontecendo lá fora do que na pessoa que tá na tua frente. Eu, por exemplo, se sai com alguém, a pessoa pega o telefone, eu deixo ela sozinha na mesa. Já fiz isso uma vez. Ele fala, com licença, mas se não é para estar comigo, não precisa. Então, até nesses aspectos, vocês são muito evoluídos. As crianças são educadas, senhor. Eu acho bonito, sabe? Eu acho tão bonito. Não é que eu me sinta mais importante que me chame de senhor, mas acho bonito, porque nós também fomos educados. Nós, lá em casa, também fomos chamar as pessoas de senhor, de pedir a bênção. A fé em Deus, né? É tão importante, nos sustenta, nos fortalece, nos une. Essa ligação com Deus que vocês têm, com o Divino Espírito Santo. Então, esses valores são muito fortes aqui, são muito importantes, né, para a evolução humana, e vocês conseguem fortalecer cada vez mais.
0: Flávio, deixa-me só voltar um bocadinho atrás. Eu sei que falaste assim por alto, não sei se propositadamente ou não, mas dizes que este livro, Mulheres da Roça, é baseado na história da tua mãe. Porquê?
1: É meio difícil de falar da minha mãe.
0: Eu sei.
1: Tu mas... sabe.
0: Desculpa.
1: Não, eu não tenho problema nenhum. É só porque eu realmente me emociono bastante. Mas vou te contar a história da minha mãe. Minha mãe é filha de uma família que ainda vai de uma sesmaria da Ilha de São Jorge para Montenegro. E era uma família muito rica, financeiramente, assim, eles eram donos praticamente da metade da nossa cidade de Montenegro, que é uma cidade que tem 62 mil habitantes. E a nossa bisavó, que lá tem a quinta da Vaxica, ela teve 17 filhos, ela teve 11 homens e 6 mulheres. E deixou esses filhos todos muito bem financeiramente, tudo com fazendas e tudo. A mãe, com 15 anos, ela engravida no namoro e sai de casa com meu pai. E daí ela disse, ela não aceitou que o meu avô ajudasse mais ela financeiramente. Ela trabalhava na roça para nos sustentar. Nós fomos muito pobres financeiramente quando éramos pequenos. Nós morávamos... Eu usei sapato a primeira vez na minha vida quando eu fiz a comunhão, com 12 anos. Foi a primeira vez que eu pus um sapato nos pés. Eu não me lembro nem do bispo na comunhão, Norberto, porque meus pés não ficavam dentro daquele sapato, sabe? Tava tão apertado. E a mãe nos criou, trabalhando na roça. Ela trabalhava com homem, no meio de homens. Se era cortando soja, se todos cortavam dois carreiros, ela cortava dois. E se os homens chegavam na ponta quando chegavam na chamada de vergas nas pontas, ela chegava junto com eles. Era uma mulher muito forte, muito trabalhadora. Nós tínhamos que sentar com a coluna correta. Nós tínhamos que esperar para comermos todos juntos. Nós tínhamos que pedir a bênção antes de dormir. Nós tínhamos que respeitar. Era uma criançada lá em casa, que ela ainda pegava meninos, ela trabalhava na roça e ainda pegava meninos que estavam desamparados, não interessava se era alemão, se era negro, lá tinha muitas alemãezinhas também, se era negro, se era alemão, se era pobre, se era rico, se era filho de ladrão, não sei o que, nós dormimos todos juntos e nós fomos criados assim. A mãe foi criada assim. E ao mesmo tempo, uma mulher que não usava bijuteria, ela dizia: ou calça de veludo ou bunda de fora, ou a gente faz as coisas pelo melhor ou não faz. Nós fomos criados assim, muito honrada, muito digna, nunca não fazia. Ela sempre soube tudo o que ela não queria. O que eu quero eu não sei, mas o que eu não quero, isso eu sei. Então nós fomos educados assim. E a mãe teve 3 filhas mulheres, depois eu nasci no dia do aniversário dela. Nós somos 6 irmãos, os meus 5 irmãos têm o grupo sanguíneo do meu pai, eu tenho o grupo sanguíneo da minha mãe. Quando eu descobri com 28 anos que eu tinha grupo sanguíneo, daí eu cheguei em casa, eu chorei, daí eu disse: mãe, a senhora podia ter me falado que eu era adotivo, que eu ia aceitar. Eu disse para ela, porque eu comecei a ver tudo assim, eu no dia do seu aniversário, tudo, e olha o meu grupo sanguíneo, mãe, não tem nada a ver com meus irmãos, eu sou um B positivo. Daí ela começa a chorar, daí ela disse assim: então tu tem o meu sangue, ela disse. Daí ela foi lá e pegou a carteirinha e mostrou. E durante um tempo que não existiam celulares, eu saí para trabalhar fora. E foi um tempo muito difícil, Norberto. Eu cheguei a passar assim, a necessidade de não ter alimento mesmo, sabe? Eu morava perto de uma fábrica de bolachas, assim, tinha cheiro de bolachas, não tinha, às vezes não tinha dinheiro. E eu ia em casa só nos sábados. E eu chegava, eu comia frutas escondidas, coisas, porque eu não queria que ela soubesse que eu estava passando uma necessidade financeira. Mas ela sabia o que acontecia comigo durante a semana. Eu estava a 110 quilômetros estudando e morando lá. E eu chegava no final de semana e quando nós íamos sentar na mesa, ela sabia as coisas que aconteciam comigo, muito longe, sabe?
0: É o tal sentimento de mãe, que a gente sabe que elas têm um sexto sentido.
1: É por isso que eu te falei que essencialmente o que fortalece o ser humano é o sentimento, é o amor. Não é banalização, é amor mesmo.
0: E foi esse amor que quiseste meter no livro também?
1: Foi, e a minha mãe faleceu no meu colo, sabe? A minha mãe morreu sozinha comigo, no meu colo, sorrindo, eu que fechei os olhos e a boca dela. Ela não gemeu, ela não sofreu, ela não gritou, ela não fez nada. Simplesmente ela olhou para mim sorrindo e ela ficou ali no meu colo sorrindo. E eu fechei os olhos dela e eu contei essa história. Contei assim com menos de... Uma vez eu escrevi a história toda e depois eu fui lá e tirei umas partes porque eu estava muito emocionado quando eu escrevi a primeira vez. Eu tentei para as pessoas também não ficarem, sabe, tristes quando forem ler.
0: Mas acaba por não ser uma história triste.
1: É bonito. Hoje em dia eu agradeço a Deus, assim, porque eu fui bem egoísta, assim, porque o dia que a mãe faleceu, a mãe tinha a minha idade, que eu tenho hoje. E nós vamos fazer aniversário agora, dia 15 de julho, né? É o dia do nosso aniversário. A mãe morreu com 62 anos, eu tô com 62 anos. E quando eu vi, assim, aquela mulher tão forte, sabe, com as mãos todas sujas de tirar leite, ela morreu no meio das vacas, estava com um balde cheio de leite, assim. Quando eu vi aquela mulher forte assim no meu colo, sabe, foi bastante difícil. Mas, e ela, a inspiração do livro Mulheres da Roça foi certamente ela. A capa do livro é uma fotografia dela, né, fazendo pães. E eu me lembro quando eu tinha fotografia, que daí ela falou assim: depois quando chegaram as fotografias, que aquele tempo a gente tirava fotografia levava quase um mês para ter os papéis em mãos, daí ela disse: não ficou bom porque tá aparecendo a alça do meu sutiã. Eu disse: mãe, mas não tem problema isso. Daí ela disse: mas não ficou bonito isso. Mas eu disse: não, mãe, essa foto vai ficar assim. Mas nunca pensei que pudesse ser a capa do livro um dia. Ela é a mãe é a grande inspiração da minha vida, Norberto.
0: As mães são a inspiração
1: da
0: vida.
1: A mãe é a minha referência para tudo. A mãe é a minha referência. Quando ela faleceu, eu olhei na frente do espelho, tu acredita que eu não conseguia me ver? Eu não me via. Eu não me via no espelho, o mundo acabou para mim assim naqueles dias. O mundo acabou porque eu fui bem egoísta, fiquei pensando em mim. Não pensei que ela partiu sorrindo na hora que quis e tudo assim. Mas depois eu pensei assim: Deus foi tão bom que a mãe, até na hora de falecer, sabe, ela foi honrada. Ela contava nos partos, né, que ela tinha os filhos com o sogro dela. E daí ela disse assim: nunca as pessoas que estavam na cozinha esperando viram meus gritos, sempre ouviram os choros das crianças, ela disse. E ganhou os filhos todos em casa. Eu fui uma exceção, que ela contratou uma parteira porque ela ficou com a barriga muito grande e uma senhora que estava grávida com ela tinha gêmeos. e ganhou um, e depois essa senhora sentou e o outro menino já estava na bacia e acabou morrendo. Daí ela tinha medo de ter gêmeos, contratou uma parteira e ela disse que acabou me ganhando sozinha, porque a parteira estava deslumbrada com as frutas, com as coisas em roda da casa, e deixou ela me ganhar sozinha. Mas era uma mulher muito forte, muito feliz. A minha mãe botava um saco de adubo de 50 quilos nas costas, saía assoviando na chuva para botar adubo. Sempre andava na chuva, andava no sol e nos criou assim também. Fazia sair para a chuva, sair para o sol e comer coisas fortes. Vocês precisam ser fortes. Fincava prego nos pés, às vezes pisava em tábuas com prego. A gente ia lá, ela puxava a tábua, pegava uma faca, batia forte com a faca de lado assim para sair sangue, apertava. Pegava a querosene do candeeiro, botava em cima da e dizia: vão para a vida. Nunca levou um filho no hospital. Nos ganhou em casa e criou todos os filhos até ficarmos adultos, casar e tudo, sem nunca termos ido no hospital.
0: Essa é a história que é quase igual a tantas outras que se ouve pelos Açores, não é?
1: Perfeito. É um cruzamento de histórias, por isso que eu falei, parece que eram mulheres que foram criadas todas ali juntinhas. Olha quantos mil quilômetros, quantos anos, né? Em 1700, esse povo foi para lá. E como é que ficou isso tudo impregnado, né? Na história, na vivência, né? Dessa gente.
0: Sim, descendência, estamos a falar em mais de 270 anos.
1: Sim.

0: O projeto já foi encaminhado para cá, para eles lerem e para nós assinarmos os protocolos aí, tudo certinho. É um projeto de. O Herança tem dois braços: tem a Dança e Companhia Flávia Azeredo, que é uma escola de dança de salão, e tem a Montarte, que é um grupo de ginástica rítmica, que nós temos o Carlitos, que trabalha, o vice-presidente do grupo, e tem 215 meninas que fazem aula. E tem mais ainda uma lista de espera. O que nós queremos fazer é um projeto, porque aqui também tem esse projeto de ginástica, né, da Escola Secundária das Velas ali, fazer um projeto de intercâmbio mesmo, para os professores poderem viajar. Vamos receber os professores daqui, queremos também que os professores de lá venham, e depois as crianças, que as crianças possam, né, ter essa vivência. Intercâmbio não só das aulas, trocarem cartas, trocarem conhecimento e acirrarmos cada vez mais, né, essa relação com os Açores.
1: Até porque no Ligados pela Dança, né, que houve em São Jorge em 2023, 24, participou o grupo de dança da Escola.
0: Ah, foi outro, porque nós tivemos o primeiro encontro, que foi no final de abril, início de maio, e depois em outubro tivemos o segundo encontro. Daí já as crianças aqui das Velas, crianças, os jovens, né, se apresentaram. Ainda ontem encontrei alguns aí por aí. E foram muito receptivos, eles têm uma boa base de preparação, né? Então foi fácil, porque numa semana, né, montamos um espetáculo numa semana, e eles foram lá e se apresentaram muito bem. Eu acredito que vai ser mais um grande projeto, Norberto. Grande projeto.
1: Passados 2 ou 3 anos, ter jovens que na altura eram mais pequeninos e agora estão um pouco mais crescidos e te reconheceram e foram à tua procura, como é que é receber isso?
0: A minha sorte foi eles me reconhecer, porque eu olhei para eles. Porque eles estavam tudo naquele pico ali do crescimento dos 12, 13 anos de idade, né? Já são todos rapazinhos e mocinhas. E sim, me reconheci, foi muito carinhosos comigo. Na praia ontem encontrei alguns. É muito bom, é muito. Não tem como descrever, Norberto. Não tem como descrever. É só mesmo vivenciando, é só sentindo mesmo. Não tem como
1: Ou
0: fazer
1: seja,
0: descrever.
1: digamos que aquilo que é só o propósito do Ligados pela Dança, ou seja, a tal desculpa do Ligados pela Dança, está a ir ao caminho do seu propósito, que é esta ligação, ou seja, apesar dos quilómetros, dos milhares de quilómetros, nós estamos ligados.
0: Sim, e tu observa já quantos, meu irmão, o pessoal que está aqui tá ainda falando, eles saem para lá, daí já tem, ah, olha, vamos lá ver a criação de gado, daí já começam a trocar conhecimento sobre as raças de gado. Eu estava ouvindo ontem as conversas lá, daí eu pensei assim, é Ligados pela Dança, né, mas pouca gente estava falando ali de dança. Uns falavam sobre gado, os outros trocando sementes de plantas e não sei o quê, e o chá, esse chá é muito bom. Os outros, os jovens lá já com outras conversas. Então, é mesmo, é a desculpa mesmo, assim, é um braço que se abre, né, e que vai tomando conta assim de novas. Eu acho que vão acontecer outros projetos bem diferentes, né? É inacreditável, não tem como descrever, Norberto.
1: O Flávio disse há pouco que, e tem que ser dessa forma, não há outra, para fazer tudo isto, é preciso tempo e é preciso dinheiro. O Flávio conta também com alguns apoios, nomeadamente no que toca a estas ligações entre Açores, e Brasil. Há aqui também algumas entidades oficiais que acabam por ajudar nesta ligação, não é?
0: Ah, Norberto, obrigado por tocar nesse assunto, porque se tu me permite fazer um agradecimento muito
1: Claro, por
0: especial.
1: isso mesmo,
0: Ah,
1: trouxe
0: muito
1: o assunto.
0: obrigado. Nós temos apoio em Montenegro, né, pela Prefeitura Municipal de Montenegro, de uma base pela Lei 7164, que é o auxílio ao artista. Temos apoio de uma emenda impositiva, que é pela Lei 13.019 de 2014, que nos ajudou para confecção de figurinos. Fizemos figurinos novos para vir aos Açores dessa vez, para não repetirmos. E aqui, principalmente, a Direção Regional das Comunidades Açorianas, o apoio, né, são impecáveis sempre conosco, tanto para passagem aqui da área doméstica, uma grande base, não com tudo, mas com uma boa base para os

0: Deslocamento dos bailarinos, da Ilha Terceira até São Jorge, o nosso retorno, e também com uma parte da minha passagem para a publicação do livro. E quando o livro foi também editado lá no Rio Grande do Sul, eles também, a Direção Regional das Comunidades, também me ajudou com uma base para a publicação do livro.
1: É um
0: Sempre foram
1: reconhecimento do trabalho que está a ser feito?
0: É imprescindível. Esse apoio é imprescindível. Para que nós consigamos, né? Conseguiremos fazer outros projetos e tudo, e para a manutenção desses projetos. Esse apoio é imprescindível, até em nível de estímulos e reconhecimento, porque o grupo é independente, nosso grupo não tem vínculo. Isso, Norberto, é uma coisa que eu considero assim, que algumas instituições do Rio Grande do Sul, por exemplo, as prefeituras e coisas assim, a cada 4 anos muda um governo. Daí entra um novo diretor de cultura, entra um novo diretor de turismo, a continuidade dos projetos fica comprometida. Fica muito comprometido. Então, eu acredito que os grupos independentes, eles conseguem ser mais fidedignos, sabe, a esses apoios, porque nós estamos há 37 anos fazendo, trabalhando com. A nossa base de folclore é o folclore açoriano. Durante 20 anos, em encontros de comunidades do Cone Sul, o grupo representou o Arquipélago dos Açores, dançando danças de quase todas as ilhas, não tínhamos dança da Ilha do Corvo. Então foram 20 anos, encontros de comunidades, o maior encontro latino-americano de comunidades portuguesas, entre Argentina, Uruguai e Brasil. Para ter ideia, 1995 foram os presidentes da República, Mário Soares, presidente da República da Argentina, e presidente da República do Uruguai, que fizeram a abertura do evento. E o Herança dançou nesse um grupo independente. Dançando nesse evento, representando o Arquipélago dos Açores. Então, o apoio é muito importante. É muito importante. Nós temos, assim, recebido sempre que se pede. É claro que não conseguem, deve ter muitas, uma demanda muito grande, né, de outras instituições, mas o Herança sempre pôde contar com esse apoio.
1: Fazer 37 anos em São Jorge.
0: Foi muito importante essa comemoração internacional, né? O Herança foi fundado em 8 de julho de 1989.
1: E fazer o Ligados pela Dança 4 exatamente nesse dia.
0: Pois então, tu sabes que a data saiu daqui para lá. Quando a Paula mandou para mim, tem que agradecer também as câmaras, né? As câmaras da Vila de Velas, do Pico e da Horta, né? Do Faial, que também deram apoio para o deslocamento do grupo que saiu.
1: Já vamos falar vamos finalizar depois com essa parte da vossa estada cá.
0: Ah, tá.
1: Ok.
0: E está falando sobre.
1: Estávamos a falar da questão da importância dos apoios.
0: Sim.
1: Não, da questão de fazer os 37 anos
0: Foi.
1: em São Jorge e o espetáculo Ligados pela Dança 4
0: Foi.
1: exatamente no dia do
0: É.
1: aniversário.
0: Quando a Paula me manda o programa, porque olha só, eram 10 dias que nós estaríamos aqui nessa área. Quando ela me manda o programa, daí eu estava muito curioso, porque o ponto forte do programa seria, né, o espetáculo Ligados pela Dança, né, que é a nossa. O nosso objetivo de estar aqui principal era fazer o quarto Ligados pela Dança. Daí, quando a Paula mandou o programa para mim, eu olhei assim: 8 de julho vai ser o espetáculo. Daí eu mandei dizer para ela: sabe que data é essa? Ela assim: não, não sei. Daí disse para ela assim: é o dia do aniversário do Herança, 37 anos do aniversário do Herança. Daí não é coincidência, né? Não pode ser coincidência.
1: Não, foi coincidência, mas para o lado de cá era completamente desconhecido, não é?
0: Pois então, foi uma forma muito especial. Foi nosso aniversário. O que bom que é o mais recente, né? Foi a mais importante festejo. O mais importante festejo do nosso aniversário foi esse. 37 anos nos Açores, ligados pela dança.
1: Viram os Açores, acabaram por aproveitar e participar nas Ilhas de São Jorge, do Pico e do Faial. Em São Jorge, uma maior representação. Participaram na Semana Cultural das Velas, o Flávio com a apresentação do livro e depois dois espetáculos, um na quinta-feira com os grupos de folclore e depois no sábado também participaram nas marchas. No sábado seguinte vão à Calheta participar no Festival de Julho, também no desfile de marchas, um dia antes de se irem embora. É importante também deixar esta marca. E esta presença na ilha.
0: Sim, importante também participar de projetos de outras freguesias, né? Como na Calheta, que nós fizemos, vamos fazer dia 11, né? Agora a marcha e também a dança dos índios. Nós não apresentamos ainda a dança dos índios aqui na Ilha de São Jorge. Então, dia 11 na Calheta, a dança indígena também. E nas ilhas do Pico e do Faial também fomos recebidos. Ficamos com o grupo folclórico de São Caetano. E depois o Faial recebido pelo grupo dos Flamengos e o grupo das Chamarritas. E as câmaras também todas nos receberam, deram apoio, né? De deslocamento, de alimentação. A grande base foi essa. Muito importante.
1: Uhum. Levam na bagagem boas memórias?
0: Um coração cheio de carinho, de saudades já. Eu estava mesmo descendo ali agora para vir para cá e já estava pensando, olhando para as montanhas ali, já sinto saudades. Eu voltarei agora no mês de agosto, né, para a publicação do livro ainda na Praia da Vitória, na Ilha Terceira, no início de setembro. E tem os primos de São Miguel, um deles vai casar. Quero conhecer o Corvo, daí já tenho uma base, um convite também de pessoas que trabalham no museu da Ilha do Corvo para me mostrar a ilha, para eu conhecer a ilha que falta. E então, sempre se leva, o coração sai cheio de alegria, Norberto, sai cheio de alegria.
1: Flávio, para finalizar, e na sequência disto, perguntei como é que é que ia na bagagem, mas queria que me fizesses um resumo destas duas semanas que o grupo esteve em São Jorge. Como é que foi estar em São Jorge e retornar às origens?
0: Parece que foi tudo muito rápido, assim, passou tudo muito rápido. Mas se começar, Norberto, a pensar em tudo que nós fizemos durante a nossa chegada até agora, tudo que aconteceu, todos os eventos, as visitas, os passeios, os serões, como ontem de noite, cantando, aprendendo a dançar, convivendo, comendo todos juntos ali na mesa. É muito difícil, assim, não tem como descrever mesmo, é uma alegria tão grande, sabe? É uma bênção, assim.
2: Nós publicarmos lá.
0: Eu me acordo, assim, quando eu abro os olhos, né, daí eu penso assim, mas eu tô nos Açores, não é um sonho, eu estou nos Açores. E os dançarinos todos também já...
1: Era isso que eu ia perguntar, em relação ao restante grupo.
0: Todos muito... Temos saudades, a grande maioria das meninas tem filhos pequeninhos, né? São quase todos casados, a grande maioria dos bailarinos são casados, tem filhos pequenos em casa e estão de coração partido de sair daqui também. Então estão todos já lamentando, assim, ai, é amanhã... Eu não quero nem imaginar como é que vai ser essa despedida, sabe? Realmente, eu não quero imaginar assim, porque vai nos cortar o coração, assim, sair daqui, sabe?
1: Flávio, vai ser difícil, claro, vamos continuar ligados. Agradeço-te uma vez mais pela disponibilidade de estarmos a falar um pouco. Desta vez falámos um pouco mais do coração, se calhar, e deste ligados. Já tínhamos falado do projeto em si e dos objetivos. E ficar à espera dos novos projetos, um deles com a escola, vamos ver até a ponta que isto se desenrola, depois iremos falar, se calhar, esperemos falar sobre esse projeto daqui a uns tempos, e no próximo Ligados pela Dança, sabe-se lá quando e onde.
0: E tenho certeza,
1: Norberto, se calhar mais próximo do que aquilo que a gente imagina, não é?
0: Nós estaremos esperando vocês lá, de volta, estaremos, vou insistir bastante nisso, nesse ponto, para que vocês voltem, né? Quem sabe quando voltarem nós já teremos a nossa sede e nós vamos lutar por isso, para que vocês voltem logo para lá também. E que fique mais tempo, né? 4 dias foi muito pouco tempo. Muito pouco tempo.
1: Então eu digo, 4 dias é pouco.
0: Muito pouco tempo.
1: Muito pouco. Mas esses 4 dias valeram pela...
0: Valeram. Se pensar na intensidade de tudo que aconteceu, né? Também das churrascadas, das saídas.
1: Às vezes não é o tempo. Mas assim como se vive, não é?
0: E tiveram muita sorte, porque em maio, geralmente quando vocês chegaram lá em 14 de maio, é uma época assim que já faz bastante frio, né? Que o Rio Grande do Sul é um estado que tem temperaturas negativas, agora durante o mês de julho já tivemos e costuma ter. E vocês chegaram lá, abriu aquele sol, é inacreditável. Vocês ficaram lá aqueles 4 dias, foram dias maravilhosos, e vocês saíram e começou a chover. Eu acho que o Rio Grande do Sul chorou pela partida de vocês.
1: Ajudou à festa final, né?
0: Foi verdade.
1: Flávio, uma vez mais, muito obrigado e até ao próximo Ligados pela Dança.
0: Obrigado, Norberto, um grande abraço a todos.
1: Ficamos por aqui neste espaço entrevista. 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
1: 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Treze horas nos Açores.

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2: O último sinal foram 14 horas.

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3: Boa tarde, 15 horas.
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7: Altura agora para atualizarmos as notícias na Rádio Lumena. O PS Açores defende a reposição do serviço noturno de emergência pré-hospitalar no Topo, em São Jorge, considerando-o essencial para a segurança da população. A deputada Isabel Teixeira lembra que as freguesias do Topo e de Santo Antão enfrentam condicionantes geográficas e dificuldades de acesso numa ilha que não dispõe de hospital e depende frequentemente de evacuações médicas. A socialista alerta que a deslocação de meios a partir da Calheta pode comprometer a rapidez da resposta a emergências e criar constrangimentos noutras ocorrências. O PS apela à articulação entre bombeiros, município, proteção civil e governo regional para encontrar uma solução que garanta um serviço eficaz e permanente à população jorgense. O deputado PSD Açores, Paulo Silveira, defendeu que a segurança das populações deve ser a prioridade na procura de uma solução para o encerramento da secção destacada do Topo dos Bombeiros Voluntários da Calheta, em São Jorge. No debate sobre uma petição relacionada com o assunto, o parlamentar apelou ao diálogo entre todas as entidades envolvidas para garantir a resposta de socorro e emergência às populações do Topo e de Santo Antão. Paulo Silveira recordou que a secção funcionou durante quase 3 décadas e alertou que o seu encerramento aumenta os tempos de resposta e cria constrangimentos operacionais em toda a ilha. O deputado destacou ainda a disponibilidade da Câmara da Calheta e o acompanhamento do Governo Regional na procura de uma solução. O deputado CDS-PP Açores, Luís Silveira, defendeu a reposição do serviço de emergência pré-hospitalar noturno no Topo, em São Jorge, considerando-o essencial para uma população envelhecida e geograficamente isolada. Durante o debate de uma petição sobre o tema, o parlamentar esclareceu que o encerramento do serviço resultou de uma decisão da Associação Humanitária de Bombeiros Voluntários da Calheta e não do Governo Regional. Luís Silveira destacou a disponibilidade já manifestada pelo Governo dos Açores e pelo município da Calheta para encontrar uma solução, mas alertou que o principal problema continua a ser a falta de bombeiros para assegurar o serviço. O deputado defendeu, por isso, um esforço conjunto para garantir recursos humanos e financiamento com vista à reabertura da resposta noturna o mais rapidamente possível. O Chega apresentou uma proposta para que o Governo Regional reponha o serviço de emergência pré-hospitalar noturno na secção destacada do Topo dos Bombeiros Voluntários da Calheta, na Ilha de São Jorge. A iniciativa surge na sequência de uma petição que alerta para a ausência deste serviço entre as 7 da noite e as 7 da manhã. A deputada Oliveira Santos considera a medida urgente, defendendo que o encerramento noturno deixa a população do Topo e de Santo Antão mais vulnerável em situações de emergência, agravadas pelas distâncias e dificuldades de acesso. A parlamentar sublinha ainda que, numa ilha sem hospital central, os bombeiros são muitas vezes a primeira linha de resposta. Segundo o Chega, a limitação deste serviço pode comprometer a rapidez do socorro e colocar vidas em risco em toda a ilha de São Jorge. Quanto à informação, ficamos por aqui. Já sabe, que estas e outras notícias estão em radiolumena.com.
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2: São 16 horas.

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Olá, muito boa tarde, sejam bem-vindos a mais uma edição Heartbeat Music. Convosco a partir deste momento para ficar até às 18 horas na antena da RL Açores está Alexandre Alverdade. Este é um programa que vos traz não só as entrevistas musicais com os vossos artistas preferidos, como também o Top 5 da RL Açores, votado por vocês todas as semanas no nosso Facebook, em primeira mão. E ainda notícias sobre a música, os vossos artistas, os espetáculos e festivais que estão a decorrer. Top notícias na segunda hora do programa, entrevista musical com conversas com a essência musical na primeira hora. Esta semana temos como convidada alguém que cá esteve na terra no Festival de Julho, na Calheta. Chama-se Soraya Ramos e é considerada uma das princesas da pop afro atual. Cabo-verdiana, estive com ela no espetáculo Uma Comunidade Imensa de Cabo-Verdianos que cá temos nos Açores. E foi com agrado que fomos ter com ela e conversámos um bocadinho sobre música. Fique então por aí, fique na companhia de Madonna e Sabrina Carpenter. Este é Bring Your Love.

Bring Your Love, Madonna e Sabrina Carpenter, em dueto para o novo trabalho de Madonna. Segue-se agora a nova de Adam Lambert, chama-se Under the Rhythm. E está fresquinha, fresquinha, com poucas semanas de saída.

E antes de seguirmos com a entrevista do Conversas com Essência Musical com Soraya Ramos, ouvimos a última de Martin Garrix e Ed Sheeran. Chama-se Repeat It.

0: Esta semana, e acompanhando os festivais de verão da região, temos no Festival de Julho um nome, digamos talvez a princesa do Afro em Portugal, a nossa Soraya Ramos. Bem-vinda, Soraya, ao Conversa.
1: Obrigada, olá a todos aí em casa. Como é que vocês estão? Estou ótima, cheia de boas energias para hoje. Acredito que vai ser um show incrível, vai ser a primeira vez aqui em São Jorge. E acredito que a energia vai estar exatamente como eu idealizei.
0: Bem, para quem não conhece a Soraya, o que é difícil, mas para quem não conhece e está lá em casa mais distraído, de onde vem a Soraya e como é que nasce este bichinho da música no seu coração e na sua vida?
1: Então, nasceu de uma jovem que gostava de cantar à janela da casa da avó, que não intencionava fazer disso uma carreira, só prazer, e felizmente levou-me para o meu trabalho hoje em dia. E foi um sonho que se tornou realidade. Comecei a fazer músicas, fiz concursos de canto onde os quais eu ganhei, tive forças para fazer, para começar uma carreira solo, sozinha, fazer meus próprios videoclipes, gravar as músicas em estúdio, e daí o sucesso começou a subir, a subir. Depois recebi uma proposta da Classic, que foi a minha empresa durante muitos anos, e eles disseram: ok, queremos assinar. Queremos que tu venhas para Portugal trabalhar aqui. E eu larguei tudo na Suíça, que morava na Suíça, e vim fazer a minha carreira em Portugal. E hoje já faço 10 anos de carreira.
0: Parabéns pelos 10 anos de carreira.
1: Muito obrigada. É verdade que nunca pensei que iria ser um trabalho para a vida, porque eu fazia mesmo, faço com amor, e nunca fui por dinheiro.
0: Bem, e o percurso da Soraya começou por aí, mas como é que ele se desenrolou até o presente, até os dias de hoje?
1: Desenrolou-se com várias batalhas, com vários nãos, com várias pedras no caminho, mas a persistência ultrapassou tudo, não é? O facto de querer, de ter vontade, de não desistir, fez com que eu até hoje esteja aqui ainda a poder usufruir do meu trabalho e cantar para o mundo e tocar corações com a minha voz. E eu acredito que o resultado disso tudo é uma persistência e o querer. Eu acho que não é a primeira, quando corre mal, abaixamos os braços e deixamos tudo. Não, correu mal, não faz mal, bora começar de novo. Então acho que foi essa a minha garra que eu tive durante esses anos que me permitiu de manter-me fiel a mim mesma.
0: Bem, a semana passada, ter cá um companheiro de single recente a atuar nas velas, no Festival das Velas, agora estamos no Festival da Careta, não é? Que foi o Nuno Ribeiro. Há relativamente pouco tempo fizeste o papel da namorada cuja sogra é mazinha com ela, não é? Como é que foi isto?
1: Foi um trabalho incrível. Antes de mais, queria agradecer ao Nuno pelo convite desta música, porque ela é realmente especial, e o videoclipe ainda mais, porque é super engraçado da maneira que fizemos os papéis, ele, meu namorado, a minha sogra super querida comigo, não é? Então achei que foi um trabalho bastante fun. A gente gostou de fazer, foi uma música bonita. Já agora podem aproveitar para ouvir Fujo Contigo, está em todas as plataformas. E foi uma das parcerias que eu gostei muito de fazer, porque foi genuíno. A gente chegou em estúdio, fizemos aquilo que tínhamos para fazer, desenrolou super, super rápido, super tranquilo, e depois já passámos para o vídeo e aconteceu super, super bem.
0: Isto no rol de parcerias, a Soraya tem um historial grande. E recentemente até tem algumas músicas lançadas com grandes nomes da música portuguesa, nesse sentido. Como é que tem sido esta partilha de conhecimentos? Até, alguns deles, como por exemplo o Nuno, o tipo de música que normalmente praticam não tem a ver com o da Soraya, mas a Soraya encaixa-se perfeitamente na música dele.
1: É, eu sou assim, sou essa artista que gosta de me aventurar assim um bocadinho em tudo. É por isso que dei o meu primeiro álbum o nome de Cocktail, porque eu gosto dessa mistura de fazer vários estilos musicais, que tenha que fazer um fado, tenha que fazer um R&B, uma kizomba, whatever, que se eu sentir eu vou fazer. Então eu gosto de me misturar ao universo dos meus colegas, não é? Para que a gente também possa ter um mix ali na música diferente, vários sons, temos vários estilos musicais que se misturam, Cabo Verde com Portugal, Cabo Verde com Guiné, Cabo Verde com... Eu adoro essa mistura, então eu acho que eu também sou essa mistura.
0: penso que logo à noite a Soraya vai ter um público cabo-verdiano em peso, porque em São Jorge neste momento temos uma comunidade imensa, imensa de cabo-verdianos, portanto.
1: Eu estou ansiosa, já sinto energia, porque já recebi várias mensagens, mas logo estamos contigo, estamos à tua espera, Soraya, canta a minha terra, Soraya, canta... Epá, estou a receber um ótimo feedback e eu acredito que a comunidade cabo-verdiana vai estar lá em peso. E todos os portugueses e todos eles que gostam de mim vão lá estar para ver este concerto.
0: Soraya, o que é que andamos a fazer neste momento e o que é que temos de perspectiva de futuro próximo?
1: Músicas, músicas, músicas e músicas. Quero lançar várias músicas, quero fazer vários projetos em vários países diferentes também. Estou assim a tratar vários terrenos e acredito que não gosto de meter essa pressão. Gosto de fazer música e lançar. E eu acho que esse é o sentimento, porque a música é que nos rega, não é? De alguma forma. A música é que nos dá essa energia de querer mais. Quando a gente faz uma, temos inspiração para outra. Quando fazemos outra, temos uma ideia para outra. E eu acho que é sobre isso. É continuar a fazer aquilo que nós gostamos e agradar o nosso público.
0: Vamos começar a conversa com a essência musical, propriamente dito. Ou seja, falar sobre música. E falar sobre música, vamos começar pelo início de tudo. No fundo, o processo criativo. Como é que se processa o teu processo criativo? É assim caótico ou é uma coisa com uma receita ditada que surge tudo direitinho?
1: Já vem um bocadinho organizado, mas às vezes também vem em freestyle. Depende, há dias que já tenho uma ideia em mente do que eu quero escrever ou algo que eu vi, ou algo que eu presenciei, ou algo que eu vivi. Tudo depende. A maioria das minhas músicas são coisas que eu vivi. Mas há muitas delas que não é o que eu vivi, são amigas que viveram, pessoas conhecidas que viveram, e eu consigo atrair isso e conseguir pedir isso numa letra. Então tudo depende daquilo que acontece à minha volta. Mas o processo vai, ok, vou escolher sobre isto. Por exemplo, se eu ver agora uma mulher a ser, pá, não sei, uma acontecer uma história aqui na rua, eu vejo, senti, não, eu tenho que escrever sobre isto. Ficou-me aqui, eu tenho que escrever. Então eu sou muito sentimento, é aquilo que acontece no momento, depois inspira-me. E pronto, acho que a minha criação baseia-se um bocadinho em tudo que há à minha volta ou coisas que eu vivo.
0: E o que é que surge primeiro, a melodia ou a lírica?
1: A melodia. Vai a melodia e depois a melodia a gente escreve. Essa é a minha facilidade. Há artistas que começam por escrever e agarram no que escreveram e põem no instrumental. No meu caso já é ao contrário, eu prefiro ouvir, ver a melodia onde ela leva, daí sentir que se quer falar de amor, de tristeza, de traição, de o que for.
0: Bem, já aqui a Soraya enumerou diversos sentimentos, não é? Diversas emoções. Porque a música é efetivamente isso. É a arte de exprimir os sentimentos e emoções através dos sons, não é? Quais são as emoções que vais roubar à vida para transportar para as tuas músicas e fazer-nos chegar aos ouvidos através das tuas histórias?
1: Eu acredito que antes de tudo e de qualquer sentimento é o amor. Eu acho que é sobre isso. O mundo é feito disso. De maldade já temos suficiente. Então eu acredito que falar sobre o amor, coisas positivas, coisas que possam motivar pessoas, coisas que possam inspirar pessoas, seja daquilo que nós temos que falar realmente. Não temos que falar sobre violência, não temos que falar sobre coisas que não devemos. Eu acho que é poder transmitir a boa mensagem para ajudar os próximos futuros jovens que estão aí a vir, que inspiram-se em nós e que muitos deles se inspiram em nós e aprendem connosco, não é? A Soraya fez isto, vou fazer. Aí a Soraya fez uma tatuagem, vou fazer. Aí, hoje em dia somos inspiração, não é? Infelizmente há coisas que a gente não pode contornar e não podemos dizer, não, eu não quero que meus pais façam isto. Não podemos, porque eles, no momento onde nos têm como exemplo, temos que ser um exemplo, não é? Para nós mesmos primeiro, mas sim depois para eles também, porque eu acho que é importante dar ao próximo um bom exemplo.
0: E relativamente a esta questão, isto transporta-nos também um bocadinho para a parte terapêutica da música. Porque a música é terapia para alguém, não é? Isto seja quem escreve, quem compõe, porque também está a exorcizar demónios, não é? Como para quem está do outro lado, que se assume aquela história para si, não é? Como é que te sentes nesta posição de achar que a música é terapêutica?
1: Eu acho que é o mais incrível da música. É saber que com ela podemos ajudar pessoas, sem mesmo estar perto. Como uma música de 3 minutos possa mudar vidas, possa mudar maneiras de pensar, possa mudar objetivos. Eu fico muito feliz quando eu ouço uma pessoa que diz-me assim, Soraya, eu ouvi a tua música, que a música chama-se BKBN, que fala de uma traição, e dizer, depois disto eu já não aceito mais. Eu sou mais eu. ajudaste-me a sair de uma relação tóxica. Tu não tens, não sabes o quanto foi impactante essa tua música ter explodido, e aquilo que tu dizes é tão real, e eu fico feliz porque eu ajudei pessoas a sair de círculos viciosos, a sair de relações tóxicas através de uma música. Isso é incrível.
0: Então sentes que a música pode mudar vidas?
1: Completamente. Uma frase pode mudar uma vida.
0: Quais são as tuas maiores influências na música?
1: A Cesária Évora é uma das nossas queens de Cabo Verde, né? É a artista que mais levou Cabo Verde longe musicalmente falando. Depois gosto de Beyoncé, gosto de Rihanna, Whitney Houston, há vários, Michael Jackson, referências, temos um monte delas. E eu baseio-me aí um bocadinho tudo. Gosto de ver pessoas com histórias bonitas, com histórias cativantes, com histórias reais. Pessoas que vieram do nada e eu estou no topo.
2: Gosto.
0: Já te adiantaste um bocadinho, porque eu ia perguntar, já alguém se chegou perto de ti com uma história partilhada a ti, relativamente a uma história tua, contada numa música tua, que se tenha identificado e que tenha feito aqui um grande impacto na vida dessa pessoa, uma mudança radical?
1: Já, muitas vezes.

0: quando Anjo morrer, ela disse, quando estava na fase terminal, disse que quando ela sabia que ia embora, nos últimos dias só ouvia a minha música, só a minha música lhe dava paz. Isso tocou-me bastante. Saber que ela faleceu ao som da minha música, da minha voz. Isso é importante. Toca. É, acho que é bom. É algo que não dá para explicar. É mau. Como é que ela podia ter milhares de músicas para partir?
1: Vamos a uma última pergunta antes da mensagem, que é... consegues contar ao público lá em casa uma história tua, na primeira pessoa, de uma das tuas músicas? Isto porquê? Porque muitas vezes as pessoas ouvem a música, mas transportam aquilo para a realidade delas e às vezes a história vai ao lado naquilo que é suposto ir, não é? Então vou desafiar-te a escolheres uma música tua que aches importante explicar a história, para explicar lá para casa o verdadeiro significado dela.
0: Minha música Mamá é a música que eu escrevi à minha avó, porque no momento mais alto da minha carreira descobri que ela tinha o cancro e eu fui criada pela minha avó. E foi um momento que abalou bastante a minha turnê no momento e senti que tinha que escrever uma música para ela, consoante aquilo que ia acontecer ou não.

0: pessoas mais exemplares que eu conheço. É uma das guerreiras mais fortes que eu conheço. Aos 75 anos eu tive força para vir à minha casa trazer um tacho. Filha, não comeste na casa, estava aqui um tacho. É uma avó que é incansável e hoje em dia nós homens já ficamos cansados com tão pouco. Eu sinto que ela, aos 75, consegue se calhar ter mais energia do que eu até. E isso é incrível, a vontade dela de viver. E tenho ela muito como exemplo. Então diria que o mamá é uma das histórias mais bonitas porque ela superou. Hoje está com vida e está a ver o meu sucesso acontecer. E a frase mais bonita que ela me disse foi: depois desta música já posso morrer em paz. Isso para mim foi fundamental. Essa frase me toca até hoje.
1: Soraya, agora vou pedir para te deixares uma mensagem ao público lá em casa. Nós estamos no grupo central do arquipélago, ou seja, em São Jorge, onde estamos, na Terceira, na Graciosa, no Faial e no Pico. Transmitimos para as 5 ilhas em FM, mas transmitimos online para todo o mundo. Então peço-te uma mensagem para deixares ao público lá em casa, que está a ouvir.
0: Para todos lá em casa, estou mega, mega feliz de estar aqui com vocês. Mais logo vou proporcionar-vos um show incrível, por isso quem puder comparecer, venham. Vai ser uma festa bonita, tragam a vossa melhor energia, vai ser lindo. Até logo, um beijo a todos.

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1: Foi entrevista feita antes do espetáculo da Soraya Ramos no Festival de Julho deste ano. Ela deixou uma mensagem, esta mensagem passou depois do espetáculo, logicamente. Mas a intenção dela era fazer toda a gente deslocar o concerto. A verdade é que o concerto esteve lotado, cheio de gente e principalmente bem representado pela comunidade cabo-verdiana existente aqui na zona, seja São Jorge, Pico ou Faial. E seguimos agora, como é habitual, com a música dos nossos convidados. Neste caso, a nossa convidada foi Soraya Ramos. Ouvimos Soraya com Carolina Deslandes. O tema chama-se Olha Para Nós.

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1: Retomamos então com a música Richie Campbell e Look What You've Done, o último single do português que fala mais jamaicano.

Hoje o palco principal do Festival de Julho é deles. Este é o último single lançado. Chama-se Amor que Morre. E é um tributo a Flor Bela Espanca. Aí estão eles, os Napa.

Hoje o dia iniciou chuvoso. Ontem o Festival de Julho foi chuvoso. Hoje parece que melhorou qualquer coisa. É o dia dos Napa, não se esqueçam. E dos Colts. A banda michelense que vem acompanhada pela Sofia. Vamos agora para Deixar Deres com o nosso Ivo Lucas.

Soft to Me de Daniela Davi, Sila e Nile Rodgers. Segue-se agora uma banda que vai estar em cima do palco do Festival de Julho, logo mais. Os sons de Cold são miquelenses, com uma qualidade particular. Esta é uma versão de 2020, Abraça-me. Ainda na altura em que a Marisa fazia parte da banda, neste momento temos a Sofia, com uma voz fantástica, a acompanhar os The Cold. The Cold, logo mais no Festival de Julho. Assim que nos despedimos desta primeira hora, eu volto depois de sinal horário para vos trazer o top e as notícias também.

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2: Às 7 horas nos Açores.

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1: Alô, alô, cá estamos de regresso com o Heartbeat Music. Segunda hora do programa. Já sabes que nesta hora teremos o top 5 em primeira mão, aquilo que vocês votam todas as semanas através do nosso Facebook, na sondagem que lançamos logo depois de terminar o programa, em que vocês selecionam 5 opções da lista de músicas apresentada e passam a votar nas 5 preferidas da semana. Já sabe que se não viu por lá a música que vocês querem ver na nossa tabela é muito fácil, basta adicionar mais uma opção e a vossa música passa a ser votada. Tantas e tantas elas que entraram para a tabela depois de vocês sugerirem. É assim que se começa. Desde já muito obrigado a vocês todos que votam semanalmente na nossa tabela. Sem vocês não seria possível a renovação da mesma todas as semanas. Esta semana contamos com uma reentrada, uma nova entrada. Enquanto o resto, fiquem por aí para perceber o que é que aconteceu na tabela. Teremos ainda direito a ouvir as notícias da música. Algumas notícias menos agradáveis, outras mais agradáveis, como é habitual. Sou Alexandre Alvernaz, estou convosco até às 18 horas com Heartbeat Music. Vamos agora para Robbie Williams, este é Morrissey.

0: vamos ouvir agora Dengás. O tema chama-se Sonhos, é deste ano de 2026. Já sabe, logo à noite, concerto dos The Coats e também dos Napa.
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Eles serão os nossos próximos convidados no Conversas com a Essência Musical, já para a próxima semana. São os Virgem Suta. O tema que roda já a seguir chama-se Linhas Cruzadas.

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1: Bem, esta semana no Top contamos com uma reentrada, uma nova entrada. E quem sabe o restante da tabela? Foram vocês que decidiram. E, portanto, ela está exatamente como vocês votaram. E de que forma? É isso que vamos saber a partir deste momento. Começamos pelo número 5, então. E o número 5 conta com a única nova entrada desta semana para a tabela. E de alguém que esteve a semana passada em Velas a atuar, chama-se Nuno Ribeiro, o menino. A música é Saloia. Saloia entra diretamente para o número 5 como nova entrada. Primeira semana na tabela.

Nuno Ribeiro e Saloia. Esta semana, a entrar diretamente para o número 5, uma nova entrada, a única, inclusivamente, para o top desta semana. Estamos na semana 28 de 2026. Contamos então com uma nova entrada e também com uma reentrada. E a reentrada vai para onde? Quarto lugar, exatamente. Reentra para a tabela, contabiliza 17 semanas presentes nesta tabela. O tema Sem Ar, de Carlos Ribeiro.

Sonhar de Carlos Ribeiro, esta semana reentra para a tabela para o número 4 do nosso top. Quanto ao número 3, mantém-se nas mãos de Lusa e o tema Eros. Contabiliza esta semana 34 semanas no top.

manter-se no terceiro lugar. Quanto ao segundo lugar, existe uma manutenção da mesma forma que o terceiro lugar. Nas mãos de excesso. O tema, eu vou estar aqui, contabilizar agora 30 semanas na tabela e esta semana estão no número 2.

Bem, e se desde a semana passada se manteve o terceiro e o segundo, então o primeiro mantém-se também nas mãos do, até ao fim, dos The Boys of the Band. The Boys of the Band é uma nova boys band formada por três membros das ex-boys bands da década de 90, o Gato dos Milênio, o Capinha dos de Arrasar e o Melão dos Excesso. Até ao fim, está há três semanas consecutivas na tabela e todas as três no número 1. Mantém-se então esta semana até ao fim dos The Boys of the Bands no número 1 do nosso top.

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vamos às notícias logo depois dos Imagine Dragons e este In Your Corner. Na companhia da RL Açores, eu sou a Sandra Alvernaz, estou com o Heartbeat Music desde as 16 para ficar convosco até às 18. Este é o último dia do Festival de Julho na Calheta, não perca, os Napas estão cá, os madeirenses estão por cá do outro lado do oceano.

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Deixa o marido Robert Sullivan, com quem era casada há mais de 50 anos. Desde o final dos anos 80, a cantora dividia o seu tempo entre o Reino Unido e o Algarve. Nascida em Keown, no país de Gales, a cantora começou a sua carreira artística enquanto membro das Bobby Wayne and Dixies, antes de formar os Imaginations nos finais dos anos 60 e depois de lançar-se a solo. Bonnie Tyler atuou por diversas vezes em Portugal, as últimas das quais nos Coliseus de Lisboa e do Porto, no outono de 2024. Residia no Algarve, mais concretamente em Albufeira, desde 1988, apaixonando-se pela região após gravar ali um álbum nos finais dos anos 70. Em 2001, Bonnie Tyler referiu-se ao Algarve como um sítio ainda cru e intocado em declarações ao The Guardian. É uma zona e um modo de vida incrivelmente relaxantes. O Festival Cais Agosto vem animar a Vila de São Roque do Pico entre os dias 29 de julho e 2 de agosto. A edição de 2026 é histórica, pois celebra o 30º aniversário daquele que é o maior evento cultural do concelho e uma das grandes referências do verão nos Açores. O cartaz musical deste ano traz também nomes ao palco principal, com destaques para o rap de Dilaz, o pop intemporal dos Delfins e a energia do artista brasileiro Vitor Clay. Para além dos grandes concertos, o programa de 5 dias estende-se ao tradicional Festival de Bandas Filarmónicas, exposições culturais, gastronomia local e ao desporto ao ar livre, com a realização do Trail Cais Agosto. As noites fecham sempre com animação garantida em tenda eletrónica junto ao mar. Promovido pelo município de São Roque do Pico, o teu Festival de Verão promete atrair milhares de campistas e visitantes. Toda a programação detalhada e as novidades do evento podem ser consultadas na página oficial em caisagosto.net. Morreu Lauren Bennett, antigo membro das Paradiso Girls e das GRL, e a voz que se escuta em Party Rock Anthem, êxito dos LMFAO, que tinha 37 anos. A sua morte foi anunciada através da conta oficial das GRL no Instagram, na passada segunda-feira, não tendo sido reveladas as causas do óbito. Estamos arrasados, pode ler-se. Não conseguimos exprimir por palavras como ela era importante para nós. Vamos acarinhar para sempre o amor, as gargalhadas e as inúmeras memórias que nos deu. Nascida em Milfen, em Kent, na Inglaterra, Bennett deu os seus primeiros passos na indústria da música enquanto membro do girl group Paradiso Girls, formado por Robin Hampton, responsável pelas Pussycat Dolls. O seu maior êxito foi Patron Tequila, single de estreia das Paradiso Girls, lançado em 2009. Ao longo da sua carreira, Bennett colaborou com nomes como CeeLo Green, Will.i.am e LMFAO, marcando presença no êxito Party Rock Anthem, que chegou ao primeiro lugar das tabelas de vendas nos Estados Unidos em 2011 e vendeu milhões de cópias em todo o mundo. Em 2013, a cantora juntou-se às GRL, editando o seu single de estreia Vacation nesse mesmo ano. Em 2017, formou a dupla folk Bennett com o seu irmão Ryan. Não se sabe até ao momento exatamente o que se passou dentro do Madison Square Garden no passado dia 3 de julho, nem há fotos divulgadas do vestido de noiva. Taylor Swift e Travis Kelce investiram numa grande equipa de segurança para assegurar a privacidade do seu casamento, mas há quem tenha lucrado com aquilo que talvez não tivesse valor algum. Quando a cerimónia da arena foi encerrada, o artista norte-americano Justin Gignac vasculhou os sacos do lixo nos arredores em busca de detalhes que pudessem revelar os segredos da festa ou só serem guardados como recordação naquele dia. Gignac encontrou, por exemplo, beatas de cigarro, tampas de garrafas de água, uma fita de sinalização, pedaços de um leque arco-íris, palhinhas, talheres, um teste de ovulação, um anel de plástico e um auricular esquerdo. Cada um dos itens foram colocados dentro de caixas que foram vendidas por valores entre os $25, cada caixa pequena, cerca de €21, e $100, cada caixa grande, cerca de €87, sem incluir os portes de envio. Há lixo no chão depois da festa, recolhido na berma de uma história de amor à porta do Madison Square Garden. O mais perto que gostarias de ter estado do grande dia de Taylor e de Travis sem um convite. Escreveu nas páginas de venda: os cubos transparentes definidos como esculturas foram cuidadosamente organizados e selados para não verter o conteúdo nem exalar odores, diz o anúncio. O facto de os clientes não poderem escolher o conteúdo antes da compra não impediu que o artista vendesse todo o estoque de lixo recolhido.
O cancelamento do concerto dos Megadeth no Festival Live Life, já depois da hora prevista para a atuação, gerou momentos de tensão na maior arena, com protestos do público e lançamento de objetos em direção ao palco. A banda norte-americana e a Prime Artists, promotora do festival, apresentam diferentes versões do que terá acontecido, enquanto os fãs exigem o reembolso dos bilhetes. Aos fãs que aguardavam pelo espetáculo

0: Foi apenas comunicado que tinha sido cancelado e que qualquer esclarecimento seria remetido para as redes sociais do festival. Imediatamente o público começou a tirar objetos como copos em direção ao palco. O concerto do cabeça de cartaz do norte-americano Marilyn Manson foi antecipado cerca de 15 minutos, mas muitos dos fãs que estiveram no festival acabaram por abandonar o Mel Arena, uma vez que tinham ido exclusivamente para assistir ao concerto dos Megadeth. Em comunicado, os Megadeth atribuíram o cancelamento do concerto a problemas técnicos, lamentando a situação. A banda afirmou estar triste e frustrada a não querer desiludir os fãs e estar tão desapontada como o público perante o sucedido. Acrescentou ainda que espera regressar em breve para dar o concerto que o público merece, sem avançar mais detalhes. Já a versão da promotora do festival, a Prime Artist, refere que a decisão de cancelar o concerto só foi comunicada pela banda pouco antes das 20h50, a hora prevista do espetáculo, garantindo o cumprimento de todas as condições previstas para a realização da atuação e afirmando ter mantido total disponibilidade para colaborar com todas as equipas envolvidas, desenvolvendo todos os esforços no sentido de encontrar uma solução que permitisse a realização do concerto. Nick Cave jantou na passada quarta-feira no restaurante Pinóquio em Lisboa, restaurante que em 2024, numa entrevista ao Expresso, apontou como o seu preferido da capital portuguesa. O músico australiano, apreciador de cozinha lusitânia, já tinha sido fotografado no Solar dos Presuntos no dia anterior. Cave esteve em Portugal com os seus Bad Seeds para uma atuação no Nos Alive. Nessa entrevista ao Expresso, Nick Cave foi questionado sobre o que mais gosta de fazer por cá, respondendo: gosto de ir comer ao Pinóquio em Lisboa. Fazem lá umas abejas pequeninas com uma espécie de caldo. São espetaculares. Tudo indica a que se referia às amêijoas à bolhão pato. Nas redes sociais, a conta oficial do restaurante Pinóquio partilhou duas fotografias desse reencontro de Cave. Há visitas que não são apenas jantares, são autênticos rituais. Hoje o misticismo e a elegância de Nick Cave tomam conta da nossa sala, pode ler-se. Sentar à mesa um dos maiores poetas do rock e ver a sua red right hand. Erguer um brinde no nosso espaço foi uma honra absolutamente épica. Já há datas para a edição de 2027 do Nos Alive, 8, 9 e 10 de julho. Em conferência de imprensa, Álvaro Covões, diretor-geral da promotora Everything is New, responsável pela organização do festival, revelou ainda que passaram pela edição deste ano cerca de 160 mil espectadores. Em 2027, o festival voltará uma vez mais ao passeio marítimo de Algés. Álvaro Covões afirmou que a edição deste ano comprovou que todos os palcos são palcos principais e destacou ainda o palco literário, uma das grandes novidades da edição deste ano, assim como o projeto Playback de The Legendary Tiger Man, dedicado à música de Carlos Paião. Já Francisco Rocha Gonçalves elogiou um festival que moldou a marca de Oeiras e o panorama do nosso território. Quanto à passagem superior, anunciada pelo presidente Isaltino Moraes em 2025 e que este ano esteve afinal encerrada, o vice-presidente da Câmara Municipal de Oeiras anunciou que este projeto estará mais que pronto em 2027, permitindo outra capacidade de escoamento. Shakira apelou a vários dirigentes mundiais, incluindo o primeiro-ministro português Luís Montenegro, para que estes contribuam para o Fundo Global Citizen Education, que promove a educação das crianças por todo o planeta. Esta iniciativa, criada pela FIFA, concentra-se agora nas crianças da Venezuela, sobretudo as mais afetadas pelos sismos que provocaram mais de 3.330 mortos. Nas redes sociais, Shakira partilhou um vídeo onde anuncia que a FIFA irá doar 500 mil dólares para que estas crianças regressem à escola, bem como para ajudar os professores a restabelecer o acesso à educação, deixando elogios ao primeiro-ministro do Canadá, Mark Carney, por se ter juntado à iniciativa. Shakira expressou a sua vontade de que Luís Montenegro, Emmanuel Macron e Frederic Merz também se juntassem à causa. Se acreditas que todas as crianças merecem sonhar, une-te a esta iniciativa, afirma. O músico britânico Youngblood cancelou um concerto marcado para o Cowboys Musical Festival no Canadá dias após lamentar o ódio e a descrença de que diz ter sido alvo. Em maio, Machine Gun Kelly, que colaborou no passado com o britânico, deixou um comentário no Instagram em que o acusava de ser um artista fabricado pela indústria musical e de ter cancelado uma digressão por não ter conseguido vender bilhetes, desculpando-se de seguida com seu estado de saúde mental. Já em junho, Youngblood encabeçou o seu próprio festival, o Bloodfest, em que no espetáculo começou a chorar copiosamente, dizendo ao público que se tem estado a sentir desligado de tudo. Tenho tentado o meu melhor para acordar todos os dias, sinto-me mal e não sei porquê, mas sempre que olho para vocês sei que pertenço a algum lugar, acrescentou. Na semana passada, Youngblood partilhou um vídeo desse momento nas redes sociais, ao lado de um longo texto no qual lamenta o ódio e a descrença de que tem sido alvo da parte de estranhos na internet e músicos asiáticos. Essa publicação de Youngblood mereceu mensagens de apoio por parte de artistas como SZA, Scottian dos Anthrax, Gary Holtz dos Exodus e da atriz Alicia Milano. Porém, o seu management decidiu retirá-lo do Cowboys Music Festival sem revelar mais detalhes. A notícia partiu da organização do festival e foi confirmada por Youngblood num comunicado do conjunto partilhado nas redes sociais, onde disse estar a tirar algum tempo para cuidar de si. Estou a levar isso muito a sério e a confrontá-lo, afirmou. Recorde-se que Youngblood tem reencontro marcado com o público português no Festival CA Vilar de Mouros, a 18 de agosto.
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0: E já nesta reta final do programa de hoje, que vos deixamos com um Stuck. Um tema para o penúltimo álbum dos 30 Seconds to Mars. Datado de 2023. Deste lado esteve convosco desde as 16 para ficar até às 18. Ainda vou estar por cá, até essa hora, Alexandre Alvernaz, na condução do Heartbeat Music. Voltamos para a semana com mais entrevistas, mais música, mais top e mais notícias da música. Fique bem.

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3: O último sinal foram 18 horas.
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1: A primeira hora do Clube 80 começa com Jean-Michel Jarre. Eu sou o Luís Ferrão e aqui está a música dos 30, 40, 50 e por aí fora.
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1: Liga-te ao grupo Clube 80 no Facebook e pede para aderir. Depois escolhe e partilha comigo as músicas que mais gostas dos anos 70, 80 e 90. Mas atenção, que as músicas de 2000 que estiveram no forno nos anos 90 também contam.

0: esta música está profundamente ligada à exploração espacial. Jean-Michel Jarre compôs o álbum como tributo à tripulação do Bebel Espacial Challenger, que tragicamente explodiu durante o lançamento em 1986. O astronauta Ron McNair devia tocar um solo de saxofone a partir do espaço para uma última faixa do álbum Last Rendezvous, o que teria sido a primeira gravação musical em órbita.
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0: Feel the Hit, Jean Beauvoir, música da banda sonora do filme Rocky 4. Junta-te ao grupo Clube 80 no Facebook. Pede para aderir, escolhe e partilha comigo as tuas músicas, aquelas que mais gostas dos anos 70, 80 e 90. A seguir, entram no Clube 80 os Placebo.

São músicas como esta que me fazem estar aqui ao fim de semana. A 25 de janeiro de 1999, os britânicos Placebo colocaram à venda Every You, Every Me, o terceiro single do segundo álbum Without You, I'm Nothing. Foi lançado em conjunto, em dois CDs e em fita de cassete, mas também existiram cópias promocionais em vinil de 12 polegadas. A música alcançou a posição 46 na Austrália, a 99ª na Alemanha e a 11ª posição na UK Single Charts. As próximas duas são de Morrissey.

2026 regressa a Portugal a meio de 2026. O primeiro concerto será na Super Boca Arena, no Porto, no dia 1 de agosto. O espetáculo vai servir para apresentar os temas do novo álbum Make Up Is a Lie, editado em fevereiro de 2026. Será o primeiro concerto de Morrissey em Portugal desde 2014, ano em que esteve no Coliseu dos Recreios, em Lisboa. O ex-Smith tem sido notícia nos últimos anos pelos seus muitos cancelamentos de espetáculos. Só este ano já cancelou 6, o último dos quais em Valência, Espanha. Os bilhetes para o concerto já estão disponíveis, mas o preço ainda não sabemos. Every day is like Sunday, Morrissey.

Esta é mais uma partilha no grupo Clube 80 do Facebook que a Sandra Carvalho, que é natural de Castanheira de Pera, deixou no nosso grupo. The Garce e Drive. Obrigado, Sandra. Tudo de bom para ti. Bom fim de semana.

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1: Junta-te ao grupo Clube 80 no Facebook, pede para aderir, escolhe e partilhe comigo as músicas que mais gostas dos anos 70, 80 e 90. O António Pinto de Lisboa partilhou connosco Desert Rose de Sting. Um abraço, António, obrigado por mais uma grande canção. Bom fim de semana.

Agora, a música da terra de Sua Majestade, os Spandau Ballet e Lifeline, e também os ABC com The Look of Love.

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1: Esta é a música dos trintões, quarentões, cinquentões e por aí fora. Mas os mais novos também gostam destas canções. Agora deixo-vos com uma das faixas do disco 78-82 dos Chutos e Pontapés, que se chama Saman. Depois ouvem os Ex-Votos. Obrigado pela companhia. Vocês são mesmo os maiores.
2: Olá, eu sou o Tino dos Chutes e Pontapés, gosto muito do Clube 80.

Lusa, agência de notícias de Portugal, escreveu a 21 de abril de 2011. Morreu José Leonel, dos Ex-Votos e antigo vocalista dos Chutos e Pontapés. O músico José Leonel, um dos fundadores dos Chutos e Pontapés e dos Ex-Votos, morreu aos 50 anos, vítima de cancro no fígado, disse a Lusa, fonte ligada à família. Na década de 80, quando questionado sobre o nome do grupo, José Leonel respondia: estes são os Ex-Votos no cumprimento de fazerem música em Portugal e esta é a nossa igreja. Assim a banda acabou por adotar este mesmo nome. Em 1986, o single Sutilezas Porno Populares é lançado na coletânea Idade do Pecado. Em 99, a banda foi convidada pelos Chutos a participar no disco de comemoração dos 20 anos. 20 anos, 20 bandas, onde interpretaram o tema Summon. A banda fez uma versão da música Fado do Estudante, original do filme A Canção de Lisboa, onde é interpretado por Vasco Santana. O último concerto do grupo, com o fundador Zé Leonel, ocorreu a 13 de abril de 2011, em Odivelas, tendo contado com a participação especial de Calu, também ele membro fundador dos Chutos e Pontapés, e de vários ex-membros desta banda.

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2: Esta é a música dos 30-ões, 40-ões, 50-ões e por aí fora, mas os mais novos também gostam destas canções. É verdade. O Ziasi, Honor of the Lonely Heart, foi uma partilha no grupo Clube 80 do Facebook do José Canes de Coimbra. Obrigado, amigo. Um bom fim de semana para ti. Obrigado também pela companhia. Vocês são mesmo os maiores. Não saiam daí.

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2: São 19 horas.
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1: Aqui está a segunda hora. Eu sou o Luís Ferrão e terá comigo o grande Freddie Mercury. A meio desta hora vamos lembrar um dos desenhos animados que eu mais gostava de ver na televisão. Venha daí. Bom fim de semana.

0: saudades desta voz única, quem não tem, que fez parte de uma das grandes bandas de sempre, os Queen. A próxima é de Gary Lowe e logo depois ouvem Fast Love de George Michael.
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0: que tal o grupo Clube 80 no Facebook? Pede para abrir e depois partilhar as músicas que mais gostas dos anos 70, 80 e 90.
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0: Hoje lembramos Scooby-Doo no Clube 80. Scooby-Doo é uma série animada criada por Joe Ruby e Ken Spears. Inicialmente a série foi produzida pela Hanna-Barbera, mas a editora Hanna-Barbera foi absorvida pela Warner Bros. Em 2001.
2: And that's why there hasn't been anything good written since the 1970s.
0: É o desenho animado americano com o maior número de temporadas de todos os tempos. Perde apenas para os Simpsons.
2: Ok.
0: Quatro adolescentes armados em detetives, Fred, Velma, Daphne e Salsicha, com Scooby-Doo, um cão alemão que fala...
3: Can we just be friends?
0: Viajam numa carrinha, máquina de mistério.
4: We need your help.
0: E ajudam a investigar casos estranhos. Visitam lugares inóspitos, casas mal-assombradas, parques abandonados, pântanos e ilhas. A maioria das vezes são ameaçados por monstros, zumbis e outros tipos de vilões, a que chamam fantasmas. Os detetives seguem pistas, fogem dos vilões e muitas vezes vêm-se perdidos em labirintos, passagens secretas e caves escuras. Geralmente, dividem-se sempre em dois grupos quando vão à procura de pistas. Fred, Daphne e Velma vão para um lado, enquanto Salsicha e Scooby vão para o outro e sempre acabam perseguidos pelos vilões do episódio.
5: Let's get out of here.
0: A forma dos episódios é sempre a mesma, mas sem isso, o brilho do programa nem existia. Depois de uma cena de perseguição ou uma sequência musical por meio de algum plano ou ideia mirabolante, os vilões sempre são apanhados. Após serem desmascarados, os vilões costumam dizer: eu tinha conseguido se não fossem aquelas crianças e aquele cão idiota. Este bordão faz parte de todos os desenhos animados realizados desta série.
6: Like mine bringing me back some too?
0: Quando gravou a canção Strangers in the Night, Frank Sinatra não podia imaginar que iria inspirar Scooby-Doo. Este nome, Scooby-Doo, o nome de Scooby-Doo, vem no trecho da música de Sinatra, onde ele canta Dooby-Doo. Num voo para Los Angeles, o Sr. Silverman ouviu a canção de Sinatra e Dooby-Doo não lhe saía da cabeça. Rebatizou o desenho de Scooby-Doo, Where Are You? E tornou-se Scooby-Doo, a estrela do programa.
7: I was putting them to sleep. It's their bedtime.
6: That's a good one. Right, Scooby-Doo?
0: Huh? Hoje trouxemos ao Clube 80 um dos cachorros mais famosos do mundo, Scooby-Doo.

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O Clube 80 no Facebook pede para aderir e depois partilhar as músicas que mais gostas dos anos 70, 80 e 90. Boys Do Fall In Love, de Robin Gibbs, dos Bee Gees. Agora mais

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1: Esta é a música dos trintões, quarentões, cinquentões e por aí fora. Depois de Holiday Rap de MC Michael G e DJ Sven, deixo duas de Mark Almond. A primeira é Sail Away Goodbye. Obrigado pela paciência que tiveram em ouvir as músicas do século passado. Eu volto na próxima semana.

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2: horas nos Açores.
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Em todo o Reis do Rock, sejam bem-vindos a mais uma edição comigo, Helder Reis. É o início de mais 60 minutos de música à volta do planeta. Aberturas para os de Blackwater Fever, Don't Fuck With Joe. Eles chegam da Austrália. São uma banda de blues formados em Brisbane, no Queensland, em 2005. Foram premiados com a melhor performance de blues and roots no Sunshine Coast Music Festival de 2006. Lançaram o seu primeiro extended play de 5 faixas, Abused Blues, no mesmo ano pela dupla fundadora Shane Hicks e Rick DeMarco. No alinhamento está já Rocket to Russia, pelos Fontaines DC, vem do post-punk formados em Dublin em 2014. A banda recebeu 2 indicações do Grammy Awards em 2025 de melhor álbum de rock por Romance e melhor performance de música alternativa em Starbuster. Senhoras e senhores, sejam todos bem-vindos a mais uma edição. Aí estão os Fontaines DC em antena.

Mais duas músicas a percorrer este palco do rock internacional. Primeiro pelos Dead From Above, 1979, uma dupla de canadianos de rock composta por o baixista Jess F. Keller e pelo baterista e vocalista Sebastian Green, de Toronto, do Ontário, formados em 2001. A banda lançou o seu primeiro álbum de estreia, You Are a Woman, I'm a Machine, em 2004 e separou-se em 2006. Reformaram em 2011 e lançaram o seu segundo álbum de Cycle World em 2014. Desde então a banda lançou mais dois álbuns, Outrage Is Now em 2017 e Is For Lovers em 2021. Recuperamos uma grande malha, vem do punk rock ou do pop punk. Ça plane pour moi, canção de 1977 do músico belga Plastic Bertrand. A música também é usada na canção de 1977, Jet Boy, Jet Girl, de Elton Motello. A canção foi regravada por muitos artistas, embora a gravação original tenha sido a mais bem sucedida, alcançando a 8ª posição nos tops de singles do Reino Unido em meados de 78. O título é uma expressão idiomática francesa que pode ser melhor traduzida como "Isso funciona para mim". De seguida, acalmamos e vamos ao encontro de Mother Love Bone, Stargazer.

Pelo meio nesta edição, a música do Neil Young em Heart of Gold e ainda o Simple Minds de Jim Kerr e Vision Thing. Avançamos nesta edição para a banda de Aaron Starkey. Vem do indie pop, do indie rock, do rock alternativo de Manchester, na Inglaterra. On the TV, pelos The Slow Readers Club. E depois, no alinhamento, reforçamos ainda mais com um super grupo de hard rock americano, formado por membros dos Guns N' Roses, dos Punk Wasted Youth e, por exemplo, dos Stone Temple Pilots, Dirty Little Thing, os Velvet Revolver.

reta final nesta edição de hoje com Tony Morello, Can't Stop the Bleeding, in the John Spencer Blues Explosion, Burn It Off, Sunflowers, Mountain e finalmente o Sonic Youth, Cool Thing. Para o final da hora deixo-vos com Ice-T, os Body Count, vêm dos Estados Unidos da América, do heavy metal, formados em Los Angeles em 1990. Body Count to the House. Cheers, mates. See ya.

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3: São 21 horas.
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2: Boa noite, são 22 horas. 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
2: Boa noite, são 23 horas.

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